0: Poucas pessoas combinaram uma brilhante carreira artística com uma poderosa carreira política, como foi o caso de Melina Mercouri. Reconhecida atriz e estrela de cinema internacional, tornou-se um ícone político após o golpe de Estado de 1967 na Grécia. Viajando pelo mundo, Melina Mercouri denunciou a ditadura e defendeu a democracia. Após a queda do regime, tornou-se na Ministra da Cultura da Grécia a exercer o cargo durante mais tempo, tendo sido também membro fundador do movimento socialista panhelénico. Melina Mercouri trabalhou incansavelmente para aumentar a consciência cultural na Europa e o seu legado continua vivo através de iniciativas como o programa Capitais Europeias da Cultura e a Fundação Melina Mercouri. Está a ouvir uma série de episódios especiais do nosso podcast História e Factos. 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Amália Maria Mercouri nasceu em Atenas em 1920. Após estudar representação, rapidamente se tornou cabeça de cartaz. Alcançou sucesso na peça Um Elétrico Chamado Desejo, em 1949, após a qual foi distinguida com o prémio Marika Kotopoli para o melhor desempenho feminino. O seu primeiro filme, Stella, dirigido por Michalis Kakoyanis, foi aclamado em Cannes em 1956. Foi aí que conheceu o cineasta americano Jules Dassin, que viria a tornar-se seu marido e colaborador. Em 1960, Melina Mercouri ganhou o prémio de melhor atriz em Cannes pela sua atuação em Nunca ao Domingo, um filme que obteve 5 nomeações para os Oscars. Em 21 de abril de 1967, quando atuava em Nova Iorque, Melina Mercouri recebeu a notícia de que um grupo de oficiais do exército tinha tomado o poder na Grécia, estabelecendo a junta grega, também conhecida como o regime dos coronéis. A partir de então, aproveitou todas as oportunidades em palco para condenar a junta, repetindo o slogan "A democracia vencerá". Ao longo dos 7 anos de governo do regime, fez campanha em todo o mundo apelando para a reinstauração da democracia. Os coronéis retiraram-lhe a cidadania grega, uma medida que serviu apenas para reforçar a sua determinação.
1: É na verdade, isto é senhor, estou...
0: Uma noite, às 4 da madrugada, o Daily Mail telefonou-me e disse: retiraram-lhe a cidadania. Fui a primeira pessoa a quem o fizeram. Meio adormecida e sem falar muito bem inglês, respondi: nasci grega. Ele nasceu fascista e morrerá fascista. Eu nasci grega e hei de morrer grega.
1: Apesar
0: das ameaças e

0: exercer o cargo e a que o fez durante mais tempo na história da Grécia. Enquanto ministra, transformou a vida cultural, alargou o acesso dos cidadãos aos museus, promoveu a educação através do património e lançou grandes projetos, como o Museu da Cultura Bizantina, em Salónica. Deu também início à sua famosa campanha pelo retorno dos mármores do Parthenon.
1: And as Shakespeare mean to England, St. Paul's Cathedral.
0: O que significa Shakespeare para a Inglaterra, a Catedral de São Paulo? O que significa o Taj Mahal para a Índia? O que significam as pinturas na Capela Sistina para a Itália? Os mármores do Partenon são o nosso orgulho, são a nossa identidade, são o nosso elo atual à excelência grega. São criações que espelham os nossos conceitos de democracia e liberdade.
1: Synonymous with our concepts of democracy and freedom.
0: A sua realização mais duradoura a nível europeu foi a criação da iniciativa Capitais Europeias da Cultura. Atenas foi a primeira capital europeia da cultura em 1985, depois de Melina Mercouri ter convencido os ministros europeus da cultura a colocar este domínio no centro da identidade europeia. Melina Mercouri promoveu também ligações culturais com a Europa Oriental, ainda antes da queda da Cortina de Ferro. No início da década de 1990, aliou uma vez mais a representação à política. Quando o PASOK voltou ao poder em 1993, retomou o cargo de Ministra da Cultura, concentrando-se em unir a cultura à educação. Melina Mercouri morreu em Nova Iorque em 1994. O seu funeral, realizado com honras de Estado, demonstrou o profundo carinho que o povo grego lhe tinha. Atualmente, a sua visão continua viva através da Fundação Melina Mercouri, que promove a cultura grega em todo o mundo. Desde 2007, a Fundação atribui anualmente o Prémio de Teatro Melina Mercouri a uma jovem atriz. Juntamente com a sua icónica pregadeira, transmitida de vencedora em vencedora, mantendo o seu espírito vivo em palco. A vida de Melina Mercouri nunca girou em torno de títulos honoríficos ou prémios, mas sim de amor. O amor que nutria pela Grécia e o amor que recebeu em troca. A sua voz e visão continuam a inspirar gerações até aos dias de hoje. 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

0: europeus e aprova a parte do orçamento da UE dedicada à política de coesão. Insta a Comissão e os Estados-membros a prestarem um apoio de relevo aos órgãos de poder local e regional, uma vez que estes desempenham um papel crucial no processo de decisão da UE. Em 2025, a Presidente do Parlamento Europeu, Roberta Metsola, abriu a Semana Europeia das Regiões e dos Municípios, o evento emblemático da UE para a política de coesão, tendo afirmado:
1: Cohesion policy is a monument to this mission.
0: A política de coesão é um monumento a esta missão e figura entre as realizações mais notáveis da nossa União, uma expressão viva da unidade e solidariedade europeias. Mostra em termos concretos como a Europa se une para garantir que todas as regiões e todos os cidadãos possam partilhar os benefícios do crescimento sustentável e do progresso social. Cada escola renovada, cada nova plataforma digital e cada projeto de energia limpa cofinanciados por fundos europeus são uma demonstração tangível de que a União Europeia faz a diferença na vida das pessoas.
1: In people's lives.
0: Mas como é que uma cidade acede ao financiamento da UE? Normalmente o processo inicia-se a nível local. As autoridades locais identificam um problema ou uma oportunidade, como o desemprego dos jovens, o aumento dos custos da energia em edifícios públicos ou um bairro desfavorecido. Em seguida, selecionam o programa da UE mais adequado e elaboram um plano de projeto pormenorizado. O plano define o que as autoridades pretendem fazer, os beneficiários, o prazo de execução e o impacto que terá na vida das pessoas. Estes projetos são avaliados a nível nacional ou regional. Se forem aprovados, as cidades recebem o financiamento e dispõem normalmente de vários anos para executar os seus planos. A ideia de base é simples. Quando as cidades têm acesso aos recursos adequados, estão mais bem equipadas para se tornarem mais ecológicas, mais justas e mais resilientes. Para os estudantes, isso pode traduzir-se em melhores transportes públicos para os polos universitários, escolas renovadas e novas oportunidades de formação que podem ajudá-los a encontrar um primeiro emprego. Por isso, da próxima vez que entrar num autocarro novo ou passar por um espaço público renovado, pare um momento para olhar à sua volta. Poderá encontrar uma bandeira da UE com a legenda cofinanciado pela União Europeia. 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

0: no seu envenenamento. Fazendo-se passar por agente de segurança, conseguiu levar um funcionário do Estado a admitir que tinha sido utilizado um veneno químico. Navalny acusou o governo russo de ser responsável pelo envenenamento, mas este negou as alegações. Foi durante a segunda sessão plenária de outubro de 2021 que, na sequência da decisão prévia da Conferência dos Presidentes e dos líderes dos grupos políticos, o Parlamento Europeu atribuiu o Prémio Sakharov para a Liberdade de Pensamento de 2021 a Alexei Navalny. A quando do anúncio, Heidi Hautala, vice-presidente do Parlamento, afirmou:
1: Alexei Navalny demonstrou grande coragem nas suas tentativas de restaurar a liberdade de escolha do povo russo. Durante muitos anos, lutou pelos direitos humanos e pelas liberdades fundamentais no seu país, o que lhe custou a liberdade e quase a vida. Em nome do Parlamento Europeu, apelo à sua libertação imediata e incondicional.
0: Após a cerimónia de entrega do prémio, em dezembro de 2021, David Sassoli, então presidente do Parlamento Europeu, declarou: Hoje, este prémio Sakharov traduz-se também no apelo firme do Parlamento Europeu à libertação imediata e incondicional de Alexei Navalny. Estas palavras caíram em saco roto, tal como os inúmeros apelos da UE às autoridades russas. Navalny, inicialmente detido na região de Vladimir, a leste de Moscovo, foi transferido para Kharp, na Sibéria, em dezembro de 2023. Foi encontrado morto em 16 de fevereiro, na prisão onde estava a cumprir uma pena de 19 anos, por acusações que foram amplamente consideradas como tendo motivações políticas. Em 28 de fevereiro, apenas 12 dias após a morte de Navalny, a sua esposa, Yulia Navalnaya, discursou perante o Parlamento Europeu durante a sessão plenária em Estrasburgo. Estava visivelmente emocionada quando proferiu as seguintes palavras:
2: If you really want to defeat Putin,
1: se quiserem realmente derrotar Vladimir Putin, têm de inovar, têm de abandonar a letargia. Vladimir Putin é o cabecilha de um grupo de criminalidade organizada. Todos temos de lutar contra o grupo criminoso. A inovação política neste domínio consiste em aplicar os métodos de luta contra a criminalidade organizada, não em concorrência política, não em notas diplomáticas, mas sim em investigações sobre as manobras financeiras, não em declarações de preocupação, mas na procura de advogados e financiadores discretos associados à máfia nos vossos países, que ajudam Vladimir Putin e os seus amigos a ocultar dinheiro.
0: No hemiciclo, a presidente do Parlamento Europeu, Roberta Metsola, referiu:
1: Este Parlamento e os seus deputados condenam o assassinato com toda a veemência. Trata-se de um crime que merece uma investigação internacional e independente. O mundo clama por justiça.
0: Numa resolução, o Parlamento Europeu condenou veementemente o homicídio de Alexei Navalny e manifestou inteiro apoio a Yulia Navalnaya na sua determinação em prosseguir o trabalho do seu marido. Salientando que o povo da Rússia não pode ser confundido com o regime belicista e autocrático do Kremlin, os eurodeputados manifestaram a sua solidariedade para com todos aqueles que, na Rússia e no exterior, apesar da repressão brutal e das graves consequências pessoais que enfrentam, continuam a ter a coragem de falar a verdade.

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Neste episódio da série O Jargão Simplificado, vamos falar sobre uma das características fundamentais para o funcionamento da União Europeia, os seus tratados. Talvez já tenha ouvido falar deles, mas vamos saber mais sobre o que são e por que motivo são tão importantes.

Um tratado da União Europeia é um acordo juridicamente vinculativo entre todos os países da União. Estes tratados estabelecem as regras da União Europeia, como deve funcionar, o que pode e não pode fazer e como são tomadas as decisões. Quando um país assina e ratifica um tratado da União, compromete-se a seguir as regras estabelecidas nesse tratado. Isto significa respeitar a legislação da União Europeia, cooperar com os outros Estados-membros e colaborar em instituições comuns como o Parlamento Europeu. As obrigações estabelecidas nos tratados são vinculativas. Os países têm de seguir as regras. Mas a União Europeia também dispõe de textos não vinculativos, como as declarações políticas e as orientações que definem uma direção para ações futuras, mas que não podem ser aplicadas pelos tribunais da União. A história da União Europeia é uma história de países que se uniram depois da guerra para construir a paz e a prosperidade. Tudo começou na década de 1950, pouco depois da Segunda Guerra Mundial. A ideia era simples, mas poderosa. Os países que colaboram a nível económico são muito menos suscetíveis de voltar a entrar em conflito. O primeiro marco importante teve lugar em 1957 com o Tratado de Roma. Este tratado fundou a Comunidade Económica Europeia, que procurava estreitar os laços entre as economias europeias e suprimir as barreiras comerciais. O objetivo era criar um mercado comum em que os bens, as pessoas, os serviços e o dinheiro pudessem circular livremente. Não criou a União Europeia tal como a conhecemos hoje, mas estabeleceu as suas bases. Avançando para 1992, chegamos a um ponto de viragem, o Tratado de Maastricht, também conhecido como o Tratado da União Europeia. Foi neste momento que nasceu oficialmente a União Europeia. O tratado foi além da economia e introduziu uma união política. Além disso, abriu caminho para a moeda única, o euro, e deu-nos o conceito de cidadania da União Europeia. A partir deste momento, as pessoas não eram apenas cidadãos do seu próprio país, mas também da União, com o direito de viver, trabalhar e votar além fronteiras. Nos anos que se seguiram, a União Europeia continuou a crescer e a adaptar-se. O Tratado de Amsterdão, assinado em 1997, introduziu alterações para melhorar o funcionamento da União e preparou-a para a adesão de novos países. Conferiu também mais poder ao Parlamento Europeu, tornando a União Europeia mais democrática e mais responsável perante os seus cidadãos. E, em 2007, foi adotado o Tratado de Lisboa. Podemos dizer que é a atualização mais recente da União. O Tratado de Lisboa otimizou a tomada de decisões, reforçou o papel do Parlamento Europeu e dos Parlamentos Nacionais e tornou a União Europeia mais transparente. Também conferiu à União um Presidente do Conselho Europeu a tempo inteiro e um Alto Representante para os Negócios Estrangeiros e a Política de Segurança, ou seja, uma liderança mais forte na cena mundial. O Parlamento Europeu não redige os tratados, mas desempenha um papel crucial na sua elaboração. Dá voz aos cidadãos da União Europeia e tem de aprovar muitas das alterações introduzidas pelos tratados. Ao longo do tempo, os tratados deram mais poder ao Parlamento na elaboração de legislação, nas decisões sobre o orçamento da União e na escolha dos dirigentes da Comissão Europeia. O Parlamento também está envolvido em quaisquer alterações aos tratados. Enquanto os governos negociam as alterações, o Parlamento é consultado e tem de emitir o seu parecer. Em suma, os tratados da União Europeia são a base de tudo o que a União faz. São acordos vinculativos que definem o funcionamento da União Europeia, desde o comércio e as finanças até à política climática e aos princípios democráticos. À medida que a União Europeia evolui, o mesmo acontece com os seus tratados.